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1: Sete horas.
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1: 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Outro erro financeiro é não ter uma poupança. Muitas famílias portuguesas foram apanhadas desprevenidas no início da crise financeira, pois apesar de terem rendimentos confortáveis, mais do que suficientes para cobrir todas as suas despesas mensais, não tinham poupanças reservadas. Resultado? O aumento da carga fiscal e o impacto de outras medidas de austeridade levaram a uma diminuição dos rendimentos mensais das famílias, tornando-se insuficientes para cobrir todos os encargos do agregado. A austeridade associada à falta de poupanças obrigou assim muitas famílias a fazerem ajustamentos drásticos nos seus orçamentos. A solução. Os especialistas em finanças pessoais recomendam aos consumidores que façam poupanças mensais correspondentes a, no mínimo, 10% dos seus rendimentos. Se tem dificuldade em poupar, comece por reservar montantes mais pequenos, 10 a 20 euros por mês. No início do mês, assim que receber o seu salário, transfira esses montantes para uma conta poupança. Desta forma, evita a tentação de o gastar. Até breve. 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

0: Posso?
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0: 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Vou brotar, é melhor, desculpa.
2: Eu fico com calores. Com calores. Miga. 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

Um dia eu estava na fundação a folhear uns livros e veio-me este livro à mão de Christine Anne, que eu achei curioso ler porque foi uma escritora que nasceu no ano em que eu nasci. É um romance curioso que conta a história de duas adolescentes, portanto a Kate e a Tully. A Kate muito modesta, mas que vive numa família que adora, e a Tully envolta em glamour e mistério, mas tem um segredo que a destrói. Durante muitos anos elas foram as melhores amigas, deram volta a tudo, contornavam todas as situações e tornaram-se amigas inseparáveis, que é o título do livro, As Inseparáveis. Até que um dia uma traição pôs à prova a amizade destas duas jovens. É um romance curioso, é um romance que começa-se a ler e não queremos terminar, queremos sempre continuar com muita avidez, porque realmente tem um desenlace muito engraçado e acho que é um livro que as pessoas deviam ler.

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0: 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Os Dias da História, uma compilação de Paulo Jorge de Sousa Pinto, com edição de Daniel Vieira. 20 de agosto, 1191. Massacre de Ayadié, na Palestina. Ficou conhecida com este nome a execução de mais de 2 milhares de prisioneiros muçulmanos, por ordem de Ricardo I de Inglaterra, chamado Coração de Leão, no final da Terceira Cruzada. O massacre ocorreu após a tomada de Acre, na Palestina, hoje Aco, no norte de Israel, pelos exércitos cruzados, e resultou do fracasso das negociações entre Ricardo e Salah ad-Din, ou Saladino, o sultão do Egito e da Síria. Aparentemente exasperado pelo que considerou o incumprimento do acordo de resgate, que incluía uma enorme quantia em ouro e mais de 1 milhar de cristãos cativos, Ricardo ordenou a execução dos prisioneiros de guerra, incluindo a população civil de Acre, à vista dos exércitos muçulmanos. A conquista de Acre fora o momento mais importante da Terceira Cruzada, que havia sido preparada na Europa sob a liderança do imperador do Sacro Império Romano Germânico e dos reis de Inglaterra e de França, para responder à tomada de Jerusalém por Saladino em 1187. Por esta altura, o mundo muçulmano estava novamente unificado e constituía uma grave ameaça aos Estados Cruzados no Médio Oriente. O cerco de Acre durou quase 2 anos e terminou a 12 de julho de 1191 com a tomada da cidade após um acordo de rendição. Contudo, a permanente tensão e rivalidade entre os líderes cristãos causou perturbações no processo de entrega de Acre e de pagamento do resgate acordado com os vencidos. O massacre encerrou de vez as negociações e levou o sultão a mandar executar todos os prisioneiros cristãos em seu poder como represália. Pouco depois, Ricardo, que era agora o único monarca europeu na Terra Santa, marchou com as suas tropas para sul e infligiu nova derrota a Saladino, de que resultou a tomada de Jaffa, hoje Jafo. Porém, desistiu de tentar reconquistar Jerusalém depois de ter sido informado que o seu irmão, conhecido como João Sem Terra, havia usurpado o trono de Inglaterra. Negociou um tratado de paz com Saladino e regressou à Europa em outubro, encerrando, desta forma, a Terceira Cruzada. 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
2: Nós os órfãos de filhos vivos, que sente flagelo dos nossos tempos. Na nossa comunidade, ao longo dos tempos, tem vindo a aumentar o número de idosos e com isso cresce aos poucos o desligamento físico numa primeira fase e emocional numa fase posterior, por parte dos filhos para com os pais idosos. Desde sempre, se tem verificado a saída da classe trabalhadora do meio onde está inserida, para a obtenção de uma maior estabilidade financeira e, consequentemente, o abandono dos pais. Importa destacar que algumas décadas atrás esse fenómeno não tinha o nome de abandono, uma vez que era visto como uma solução temporária até encontrar algum conforto económico e depois regressar. Os filhos ficavam junto dos seus pais, tomavam conta deles até ao leito da morte. Atualmente, nenhuma das realidades vividas até algumas décadas atrás se encontra presente da mesma forma. Os objetivos mudaram. Agora, os filhos que procuram uma vida melhor já não pensam em regressar ao seu país. Os filhos já não tomam conta dos seus pais quando estes ficam idosos e quando se tornam mais dependentes, uma vez que as suas vidas não lhes permitem tempo para se concentrarem no apoio aos progenitores. Neste sentido, os idosos acabam por aos poucos não ter ninguém à sua volta que lhes forneça suporte físico e emocional, contribui para o progressivo isolamento social. Ora, o isolamento social é um dos piores ciclos viciosos em que se pode cair, pois acabam muitas vezes em quadros depressivos severos. Assim, os recursos da nossa comunidade, como os centros de dias, as estruturas residenciais para idosos e os serviços de apoio domiciliário, com as suas equipas multidisciplinares, constituem-se como a ferramenta mais eficaz para o combate ao isolamento social, promovendo um bem-estar psíquico e integridade física aos idosos que não têm mais nenhum tipo de suporte. Uma especial referência ao trabalho das universidades séniores que combatem o isolamento social, trabalhando ainda a componente da estimulação cognitiva, tão importante para uma velhice com qualidade.
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0: 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Novo Surface da Microsoft chega às lojas a 7 de maio. Depois do Surface 3 Pro, a Microsoft acaba de lançar o Surface 3. A manutenção do número quase um ano depois é uma escolha desconcertante, mas suporta os rumores sobre a preparação da versão 4 para junho. O novo tablet da Microsoft é especificamente direcionado aos estudantes e escolas, um mercado que a versão Surface Pro 3 não cobria e que ficou um pouco abandonado depois da descontinuação do Surface RT e do Surface 2. Com um ecrã de 10 polegadas, uma bateria de maior duração, processador menos potente, uma redução da espessura e de peso são algumas das principais diferenças do Surface 3 face à versão Pro, que continua a ser comercializada, que também se refletem no preço. O novo tablet fica já hoje em pré-encomenda em Portugal e as vendas têm início a 7 de maio, apenas 2 dias depois da disponibilidade global, que será a 5 de maio. O preço recomendado parte dos 609€, sem capa teclado incluída, mas sobe até aos 729€ numa opção com mais capacidade de armazenamento e de memória RAM, ficando assim longe da versão do topo do Surface 3 Pro, cujos preços começaram nos 799€, mas sobe até aos 1.999€ nas versões com processador Intel e 8 GB de RAM e 512 GB de disco. Apesar da diferença de preços, para os estudantes, o novo Surface 3 não pode ser um negócio assim tão interessante, pelo menos se não houver um maior desconto. É que o Surface Pro 3 pode ser comprado por 692€ na versão mais básica, usando o desconto especial de educação. O novo Surface 3 tem um ecrã de 10,8 polegadas, mais pequeno do que o Pro, e pesa 622 gramas. O processador é um Atom Quad-Core da Intel e não um Core i3, ou i15, ou 17, que é a equipa do Surface Pro 3. Mas de resto, a aparência do tablet 2 em 1 é tudo semelhante à versão mais crescida, com o mesmo design e opções de ligação à capa de teclado, assim como o uso de caneta como interface da introdução de dados. Está prevista uma versão do Surface 3 com suporte para ligação de dados móveis 4 GB LTE, mas que só será disponível dentro de meses e para a qual ainda não se conhece o preço. Ficamos à espera. 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
2: Chamo-me Fernanda Marta, sou licenciada em Educação Física, ramo Ergonomia. Trabalho na Federação de Ginástica de Portugal, onde sou diretora técnica. Estou a criar um programa de ginástica laboral usando princípios de ergonomia que se aplicam não só aos locais de trabalho, mas também nas deslocações diárias, criando assim uma mobilidade mais saudável. Toda a gente se queixa que não tem tempo para praticar desporto regularmente. Mas se isso significa que não temos tempo para ir ao clube ou ao ginásio com regularidade para treinarmos, podemos definir a nossa própria estratégia pessoal, criando bons hábitos ou boas práticas saudáveis no nosso dia-a-dia e assim conseguirmos melhorar a nossa qualidade de vida urbana. Segundo vários estudos, devemos pelo menos caminhar 150 minutos por semana e praticar também alguns exercícios de flexibilidade, de força e de equilíbrio. O que é que isto significa? Significa que deveríamos praticar atividade física durante 30 minutos, 5 vezes por semana. Se o nosso objetivo fundamental é ter uma estratégia pessoal ou até mesmo familiar para melhorar a nossa qualidade de vida, vamos então ter em consideração algumas pequenas dicas para o nosso dia-a-dia. Primeiro, vamos vencer o nosso comodismo e isto vai ter que ser etapa a etapa. Porquê? Porque pôr em prática uma estratégia no nosso dia-a-dia vai-nos dar trabalho e vai-nos exigir muita motivação. Vamos começar por usar cada uma destas dicas que vos vou apresentar, mas uma de cada vez, mudando pequenos hábitos a pouco e pouco. Por exemplo, vamos usar duas dicas por semana e progressivamente vamos conseguindo integrar estas dicas ao longo do nosso dia-a-dia. Vamos acordar com o tempo suficiente para nos espreguiçarmos, ainda sentados na cama ou numa cadeira do nosso quarto, acordar o nosso corpo e, consequentemente, o nosso cérebro. Vamos tomar um pequeno almoço que seja nutritivo e até mais económico em casa, em vez de irmos ao café comer outros alimentos que são hipercalóricos e até gastar mais dinheiro. Vamos tomar um banho ou um duche que nos poderá ajudar a acordar, se for de manhã, ou que nos pode ajudar a relaxar, se for ao final do dia. Segunda dica. Em vez de usarmos o elevador desde a porta da nossa casa até à saída do nosso prédio, podemos, por exemplo, sair do elevador um andar antes e usar pelo menos 2 ou 3 lances de escadas até chegar à porta da casa ou da rua. Por exemplo, se eu chegar à porta do meu prédio, posso subir um primeiro ou um segundo andar, usando alguns lances de escadas, e vou apenas apanhar o elevador no primeiro andar até casa. Ou ao contrário, saio de casa, deixo ao andar de baixo com 2 ou 3 lances de escadas e em seguida apanho o elevador até à porta do prédio. É também importante fazermos passeios ativos ou dinâmicos, quer individualmente, quer em grupo. Os passeios de bicicleta podem também fazer parte da nossa atividade física, quer eles sejam por lazer ou diversão, ou quer seja para, por exemplo, ir fazer pequenas compras locais. Quem tiver cão ou até gato, poderá ter um bom argumento para ir passear com ele à rua e aproveitar para fazer a sua caminhada. Para quem usa transportes públicos para ir trabalhar, pode, por exemplo, sair do autocarro ou do metro, uma paragem antes do seu destino e fazer o resto do percurso a pé. Ou então, ao contrário, quando sai do emprego, vai apanhar o autocarro ou o metro, uma paragem à frente daquela que lhes fica mais próxima e aproveita para fazer uma pequena caminhada. Que dicas mais vos posso dar? posso-vos dizer que vão dançar, vão a bailes, vão a festas, vão a feiras, vão ao teatro, vão ao cinema. Mas tentem usar meios de mobilidade fácil. Ir a pé, usar a bicicleta, usar até meios de transportes públicos, porque assim vamos conseguir evitar todos esses stresses do trânsito e da procura de estacionamento mais próximo do sítio onde vamos. Uma dica também importante, façam jardinagem, mesmo que ela apenas signifique ter algumas flores na janela ou na varanda da nossa casa. Para quem tem quintal, por exemplo, limpar o quintal e arrumá-lo, ou então lavar o carro, ou a bicicleta, ou a mota, ou qualquer outro equipamento que tenhamos que nos vai manter fisicamente ativos e entretidos durante algum tempo do nosso lazer. Uma das dicas que podemos usar também no nosso dia-a-dia é, em vez de irmos ao hipermercado utilizando o nosso carro e fazendo grandes quantidades de compras, ir pura e simplesmente ao supermercado da nossa zona de residência, ir a pé, usar um saco de compras que tenha rodas ou usar a nossa própria bicicleta, mas apenas para transportar uma menor quantidade de compras. É também bom ter este princípio, porque poderemos então comprar alimentos frescos, diariamente preparar refeições mais saudáveis e naturais, que só nos vão ajudar a ter uma melhor alimentação. As frutas e os vegetais frescos são importantes para a nossa alimentação, para que seja mais equilibrada, e podemos até adotar princípios de comer menos carne e peixe, porque as frutas e os vegetais são muito importantes para uma boa alimentação saudável e equilibrada. É preciso para isto ter o cuidado e ter a motivação de procurar mercearias, padarias, supermercados pequenos, em zonas comerciais perto da nossa casa ou então perto do nosso emprego, que possamos frequentar a pé ou com a ajuda do tal carrinho de compras com rodas ou da bicicleta. E por fim, uma dica importante que se calhar alguns de nós já fazemos, mas que é realmente importante para todos. Vá caminhar calmamente após o seu almoço, quer vá sozinho ou quer vá com os seus colegas ou com os seus amigos do emprego. Esta caminhada poderá ajudar no seu início de digestão, mas deverá ser calma e tranquila para carregar as baterias para o período da tarde. E pronto, estas são algumas dicas que vos dou para irem a pouco e pouco alterando os nossos hábitos do dia a dia.
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1: Oh, Super Squad. 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
2: 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Boa tarde. Uma hora.
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0: bolas, nesta loja as coisas estão sempre a subir.
1: Perdão, minha senhora. Tem ali aquelas escadas que vão para o andar de baixo. É sempre a descer. A descer.
2: Ai, ai. Enfim, sós.
3: Sós? Mas quais sós? Quais sós? Eu casei foi para estar acompanhado.
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16: Obrigado, Isabel.
15: Uma edição saída de emergência. A internet está quase em todo lado. Só falta chegar ao cimo da serra. Até lá, os pastores vão ter que arranjar alguma coisa para fazer, enquanto a sua cabrita berra. Olá, bom dia, compadre Zé Cabrito.
17: Ora, bom dia, meu amigo Manel Borrego. Então, como é que vai a vida?
15: Olha, a mesma coisa de sempre. Passa-se os dias aqui na serra a tomar conta das cabras, não é?
17: Ah, pois é, mas o senhor sabe que esta vida de pastor é mesmo assim, ora.
15: Epá, eu só acho que as coisas deviam de ser diferentes. Agora, com esta tecnologia toda, a gente vier a tentar outras coisas para se entreter.
17: Então, o que é melhor que isto? Ora, passar o dia a contar carneirinhos é uma maravilha. Ora, a mim, ele tira-me as insónias todas.
15: Ah, nota-se. Vosso-me-se passa os dias a dormir e depois, olha, queixa-se que os lobos lhe levam os bichos.
18: Oh, homem, vale baixo, pá. Se o patrão descobre, ainda me manda para a rua, pá.
15: Oh, mas é como lhe digo, compadre. Faz-nos falta uma coisa moderna, olha. Eu sei lá. Olha, a internet!
18: Internet? Aqui na serra? Olha, amigo, aqui em cima apanha-se telefonia e mal. E ora, quanto mais termos internet, ora bem essa, é?
15: Ah, mas isso é que você me se julga. Então eu não vi na televisão aquele rapaz que é pastor como nós a dizer que navega na internet e mais não sei o quê.
18: Ah, isso é tudo mentira, ó.
15: É verdade! Nós só não conseguimos porque aqui não há rede.
18: Oh, compadre. Tenha certeza que o sol não anda a fazer-lhe mal à nabiça.
15: Ah, mas porquê?
18: Então está pai a falar em navegar na rede, mas a gente está no meio dos montes. Lá longe, à beira-mar, e é que eles podem navegar e pescar com uma rede, ora essa.
15: Ah, homem. Esse mesmo que você me sempre passa os dias a dormir, não se moderniza, não lê.
18: Oh, compadre.
15: Sim, sim. Então não sabe que a gente pode navegar em qualquer sítio. É só preciso um computador e uma ligação a essa internet.
18: Ora, agora bem. Ora, rasparta. Mas como é que você me sempre Vê que era o computador cá na serra se a gente nem tem eletricidade.
3: Olhe, porque eles agora já inventaram uma coisa que lhe chamam... Olhe, que lhe chamam portáteis. Que são computadores que podem trabalhar e sem eletricidade.
18: Puxa, que esses magandos agora inventam tudo e mais de alguma coisa.
3: Ah, pois é. Olhe, se eu tivesse uma coisa dessas, podia vir cá para cima e abrir um blog ou uma página minha para eu poder contar e como é que é a vida de pastor.
18: Ora, e olhe que isso é que é uma bela ideia. E como é que se chamava a página?
3: Net Cabra!
18: Até nem ficava mal, e não, senhora, ora?
3: Pois, e se quisesse, até vosso mocê podia escrever lá no meu blog.
18: Eu? Oh, compadre, veja lá que a única vez que cheguei perto de um computador e que é aquilo foi daquela vez que os GNRs me levaram lá para o posto por... por conduta imoral e com... Olhe, imoral e com animais de pasto.
3: Já me estou a lembrar. Foi o dia em que vosso mocê andava correndo todo nu atrás das cabritas.
18: Já sabe como é. Estava a ver se conseguia produzir uma pura lã virgem.
3: Sim, sim, consegui.
18: Não, raio, das cabritas correu muito depressa e eu não consegui, foi apanhar nenhuma.
3: Mas fui apanhado pela GNR, olha essa.
18: E mal pago, compadre, mal pago.
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15: Às vezes, quem se abaixa, colhe vantagens. Ora, ouçam esta cena que se passou na Sapataria.
19: Tenha a bondade de dizer.
20: Eu queria ver uns sapatos iguais àqueles vermelhos que estão na montra.
19: Olha, se são para si, não vale a pena, porque não temos a sua medida.
20: Essa agora? Como é que o senhor sabe a minha medida se é a primeira vez que eu entro nesta sapataria?
19: Oh, minha menina, eu estou há quase 20 anos nesta profissão e mal entro ali à porta, eu reconheço imediatamente a medida e restantes pormenores de qualquer cliente. Pelo pôr do pé, pelo dobrar dos joelhos, pelo abrir das pernas, etc, etc. Portanto, a menina, além de ser menina, calça o 37, não é verdade? Pois naquele modelo de sapato já só temos até ao 36.
20: Olha, mesmo assim eu quero experimentar. É que às vezes...
19: Acha que sim, vê-se logo que ainda é menina.
20: Como é que disse?
19: Nada. Aqui tem o 36 dos sapatos vermelhos que estão na montra. Queria sentar-se e experimentar, sim? Ora, como vê, não entra... Olá, mas o que é que eu estou a ver?
20: Como é que disse?
19: Nada. O que eu estou a ver é que o 36 não lhe entra de modo nenhum, minha
20: menina. Vai, pronto, olha, desisto.
19: Não desisto nada. Temos variedíssimos modelos, de variedíssimas cores, mesmo à sua medida. Olha, tem aqui, por exemplo, estes e mais estes. Que tal? Ora, vamos lá calçar estes e se não gostar deles, eu tiro tudo das prateleiras até a menina encontrar um par que satisfaça.
20: Ah, mas olha, eu não queria incomodar.
19: Não incomoda nada. Ora, essa sapataria sempre a enfiar limitada nunca deixa de sair nenhuma cliente insatisfeita. Vamos lá experimentar esses então, está bem? O quê? Não gosta? Não faz mal, temos já aqui outros ao seu dispor.
0: Ainda bem que a encontrei. A menina esteve ali na loja ao lado a comprar umas peças de lingerie, não esteve?
20: Ah, estive. Até comprei uns bodies e uns conjuntos que experimentei. Qual é o problema?
0: O problema é que eu tenho aqui as suas calcinhas. Esqueceu-se de as vestir.
19: Acontece, né?
20: Ah, seu malandro. Por isso tanta amabilidade ou obrigar-me a experimentar os sapatos todos da sapataria. Acha bonito?
19: Para ser sincero, acho lindo. Achei até que era uma prenda.
20: Uma prenda? Acha-me parecida com o Pai Natal, acha?
19: Pois é. As barbas do Pai Natal são brancas. Lá isso são.
20: Ai, homem, como é que eu tiro estas nódoas das tuas calças? Nem que fosse uma super mulher.
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24: Olá, queridinha. Vais pôr estes restos ali aos gatinhos?
25: Sim. Eles gostam disso, dona Sinha.
24: Mas o que é que tu julgas que é isto? Para os gatos poderem não gostar.
25: Sei lá. Eu só sei que ouvi a minha mãe dizer que a dona Sinha tinha ido tirar umas peles do pescoço.
26: Ai, que menino tão bonito. Então, vais apoiar a seleção nacional com entusiasmo, vais?
27: Não é com entusiasmo. É, mas é com uma bandeira nacional que eu encontrei ali pendurada no pau da junta de freguesia.
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2: Para hoje, uma grande voz e músico. Falo de Jorge Palma. Todos o conhecem de êxitos como Deixa-me Rir, Onde Estás Tu, Mamã, ou Bairro do Amor. Todos reconhecem o seu ar desgrenhado e a sua voz rouca. Pianista desde muito novo, começou a ter aulas de piano com apenas 6 anos e chegou inclusivamente a ganhar prémios em concursos internacionais. Palma sentiu o apelo da aventura que o levaria a viajar por todo o país no final dos anos 60, tentando sobreviver como músico itinerante. A sua primeira experiência profissional foi como teclista e cantor do Sindicato, grupo rock que existiu de 69 a 71. Com ambições a ser uma espécie de Blood, Sweat and Tears portugueses, para o que muito contribuiu a inclusão de uma secção de metais da qual fazia parte Ronquial. O facto do Sindicato terem de coordenar uma série tão diferente de sonoridades inspirará a Palma a trabalhar como arranjador, carreira que o ajudará a sobreviver durante parte da década de 70, ao regressar, depois do 25 de Abril, de uma estadia de um ano na Dinamarca para evitar a chamada à Guerra Colonial. O seu primeiro álbum, com uma viagem na palma da mão em 75, passa relativamente despercebido, tal como o segundo, até já, em 77. Na sequência de problemas de saúde, parte de novo à aventura, tocando nas ruas de Espanha e no metro de Paris. De passagem por Portugal, registra um disco ironicamente fascinado pelo bluegrass e pela country americana, Qualquer Coisa para a Música, em 79, e só em 81 regressa definitivamente ao seu país natal, cansado das suas viagens e da sua sobrevivência precária, disposto a assentar e lançar as raízes de uma carreira sólida. O primeiro passo, contudo, não é particularmente auspicioso. O duplo álbum Ato Contínuo, em 82, era um disco ambicioso previsto para ser gravado ao vivo durante um concerto único, mas acaba por ser registado em estúdio num prazo de tempo muito curto. Apesar do insucesso comercial, contudo, dele

grupos da recente geração do rock português assenta arraiais no clube do rock Johnny Guitar, com o Palmas Gang, uma formação rock elétrica completada por Zé Pedro e Calu dos Chutes e Pontapés e Flat e Alex dos Rádio Macau, reinventando mais uma vez o seu vasto catálogo de canções, agora sob uma forma radicalmente diferente. O resultado desta experiência é o álbum Palmas Gang ao vivo no Johnny Guitar em 93. Durante os 4 anos seguintes, pouco se ouve falar de Jorge Palma. O ressurgimento público do músico dá-se com o supergrupo Rio Grande, ao lado de Vitorino, Tindo, Chutes e Pontapés, Rui Veloso e João Gil, cujo álbum homónimo é um extraordinário sucesso comercial no Natal de 96. Vamos ouvir Deixa-me Rir. Deixa-me...

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1: 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Boa tarde. 2 horas. 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
3: Olá viva, cá estamos para as tardes da Rádio Clube do Dão, emissão de quinta-feira. Eu sou o Jorge Henriques e estou aqui consigo nesta tarde. Até às 5, não perca a melhor música sempre em português. E claro, aqui está a primeira.

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2: Mais uma semana e mais um podcast da Arte de Ser Feliz, e hoje este é bem simples. Fiquem para ouvir, até porque em 3 minutos pode mudar a sua vida.
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2: Margarida, então com que então em 3 minutos pode acontecer mudança na nossa vida? Vi o teu vídeo e fiquei curiosa. Podes explicar melhor?
4: Olá, Tânia. Obrigada por ver o meu vídeo. Eu ando a convidar os nossos ouvintes também para poderem seguir o meu canal no YouTube. É um meio bastante fácil para nós podermos falar sobre vários temas, além do programa de rádio. Aquelas pessoas que às vezes estão em casa e que querem ouvir uma informação importante, podem procurar o canal no YouTube de A Arte Ser Feliz. E lá podem encontrar esta informação, como este que eu publiquei precisamente esta semana, em que fala sobre... resolva todos os seus problemas em 3 minutos. Então, mas diz-me uma coisa, achas isso estranho?
2: Claro que é estranho. 3 minutos não dá para nada. Quando muito, para tomarmos banho e a correr. Portanto, como é que tantos anos, tantos meses, às vezes com problemas no nosso dia-a-dia, na nossa cabeça, muitas vezes pessoas que ficam bloqueadas com aquilo que lhes acontece, e tu de repente dizes que em 3 minutos, quer dizer, podemos resolver os nossos problemas. Continuo a não entender.
4: Então eu vou explicar. E hoje vais ficar a saber como resolver qualquer situação na tua vida em 3 minutos. Então funciona assim. Não sei se já ouviste uma frase que diz que aceita o problema e ele deixa de existir. E isto é mesmo verdade. Cada vez que nós aceitamos que uma situação existe e que se calhar nesse momento não podemos fazer nada, o problema deixa de existir. Ou o problema deixa de nos incomodar. Então, o primeiro ponto é precisamente esse. É aceitar que temos uma situação na nossa vida e que não pode ser alterada naquele momento. Talvez no futuro possa, mas neste momento não pode. E temos que parar de julgar as situações. Porque repara, muitas vezes acontece-nos qualquer coisa e nós dizemos: ai, que bom aquilo que me aconteceu, não podia ser melhor. E depois passam os dias e nós percebemos que afinal aquilo não teve nada de positivo na nossa vida. E também acontece o contrário. Às vezes acontece uma situação bastante desagradável, que nós na altura classificamos como algo mau, e depois passam os dias e nós dizemos: olha, afinal até foi bom isto acontecer. Então, o primeiro que nós temos que fazer é deixar de julgar a situação que nos aconteceu como boa ou como má, e aceitá-la. O que é que achas disto?
2: Olha, eu sei que tu não vês muito reality shows, mas anda aí na moda uma frase dita por um concorrente de um reality show, neste caso do Big Brother, que é exatamente aquilo que tu disseste e que toda a gente anda por aí a dizer, que é: aceita que dói menos. Portanto, foi o que tu acabaste de dizer. Aceita, porque entretanto flui, não é? Portanto, às vezes o difícil é mesmo aceitar. Concordas comigo?
4: Sem dúvida. E repara, quando tu aceitas que uma situação existe e que não podes fazer nada, a partir daí deixa de te chatear ou deixa de doer, como disseste. Portanto, primeiro precisamos de fazer isso. Aceitar a situação. Imagina que estás num trabalho que não gostas. Aceita que não gostas desse trabalho. Aceita. Ok, eu não gosto deste trabalho. Imagina que estás com uma pessoa na tua vida, tens um namorado ou um marido, que achas que ele não te apoia como deveria apoiar. Ok, aceita que aquela pessoa não te apoia como tu gostarias. Então, aceitamos a situação. Não andamos ali a reclamar por isto, por isto, por aquilo. Não. Aceitamos que há uma situação na nossa vida que nós não gostamos. E depois, qual é o segundo ponto? O segundo ponto é nós percebermos como é que nós gostaríamos que fosse a situação. Como é que nós gostaríamos, por exemplo, que fosse o nosso trabalho? Para nós entendermos isso, precisamos escrever. Eu sempre digo isto. Temos que escrever. Tudo o que é importante na nossa vida deve ser escrito. Então, vamos escrever. Como é que eu gostaria que fosse o meu trabalho? Perto de casa, com o horário tal, tal, a ganhar tanto, a fazer isto ou aquilo. Vamos escrever. Vamos estabelecer um plano. E depois de estabelecer este plano, já sabemos aquilo que queremos, vamos fazer outra coisa muito importante. Mas primeiro quero que me digas se tens por hábito escrever aquilo que tu queres que te aconteça.
2: Eu quase que adivinhava que me ias fazer essa pergunta. Pois, Margarida, eu antes não tinha esse hábito e passei por uma determinada situação na minha vida onde a psicóloga, na altura que me acompanhava, disse isso mesmo. Portanto, para eu fazer uma listagem das coisas que, portanto, dos meus planos para o futuro, das coisas que eu gostava, das coisas que eu não gostava e para olhar para ela regularmente. O que é certo é que essa situação passou, ficou no passado e eu não tenho por hábito fazer isso. Até tu me alertares que isso era importante e eu realmente já fiz uma lista dos meus sonhos, das coisas que gostaria. Não tenho olhado para ela tanto frequentemente como devia.
4: Mas olha, vou-te dar uma boa notícia. Não precisas olhar. Sabes porquê? Eu costumo fazer listas todos os meses ou todas as semanas, dependendo dos meus desejos, que eu normalmente sou muito exigente, quero muitas coisas, e então escrevo. Mas pelo menos uma vez por mês eu escrevo. E quando no mês a seguir eu vou ver aquilo que escrevi anteriormente, normalmente já se cumpriu alguma coisa. Portanto, esta lista é praticamente mágica. Eu diria mesmo que é totalmente mágica. Tu escreves e as coisas acontecem. Não sei explicar porquê, mas é verdade que é assim. Até porque quando nós não temos nenhum objetivo na vida, é difícil as coisas acontecerem. Agora, quando nós o temos, quando nós temos desejos, objetivos e os escrevemos, é como se nós carimbássemos um documento. Fica ali decretado que é aquilo que nós queremos para a nossa vida. Então, para mudar os nossos problemas em 3 minutos, e já estamos mais, mas é porque temos andado aqui na conversa, os pontos são estes. Primeiro, aceitar que existe uma situação que queremos mudar. Aceitar. Não reclamar. Simplesmente aceitar. Depois, escrever aquilo que nós queremos. Aquilo que realmente seria ideal na nossa vida. E depois vem o terceiro ponto, e talvez o mais importante, que é agradecer a situação que estamos a viver. Depois de não a considerar boa nem má, portanto não julgar a situação, temos que agradecer. Porquê? Porque se é um trabalho, mesmo que não gostes desse trabalho, tens que agradecer que ele existe. Porque esse trabalho está-te a permitir sobreviver, está-te a permitir pagar as despesas, está a permitir-te se calhar conhecer pessoas que de outra forma não irias conhecer. Portanto, agradecer. Também no caso de alguém que está com uma pessoa que acha que não a apoia, tem que agradecer que essa pessoa decidiu estar ao seu lado, porque as pessoas não são obrigadas a gostar de nós. E esta decidiu apoiar-nos, talvez não como nós gostaríamos, mas está lá. Portanto, vamos agradecer isso. Vamos agradecer tudo aquilo que temos na nossa vida, mas vamos estar cientes ou claros naquilo que nós gostaríamos de ter. Quando nós agradecemos aquilo que temos, merecemos aquilo que pedimos. E este é o segredo. É agradecer, fazer tudo da melhor forma para receber depois aquilo que desejamos.
2: Bem, que bela maneira de terminarmos esta arte de ser feliz. Agradecer. E também podem contactar com a Margarida Lucas através das redes sociais. Se quiserem também comprar o livro dela, A Arte de Ser Feliz, ou mesmo A Amante do Presidente, é só uma questão de pesquisarem na Amazon ou então contactarem através das redes sociais. Podem também escrever para aartedeserfeliz@studios64.pt. Até para a semana.
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0: Então, é boa ou não é boa? 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
1: 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Boa tarde. 3 horas.
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3: Olá, boa tarde. Estão abertas as portas da segunda parte da emissão de hoje, de quinta-feira, das tardes da Rádio Clube do Dão. Eu sou o Jorge Henriques e cá estou para esta segunda hora, a hora do meio. Avanço com a primeira proposta musical.

0: Daqui a nadinha, por volta das 15h30, chega a rubrica Arte de Ser Feliz com a Margarida Lucas e a Tânia de Almeida. Para já tenho mais 3 propostas musicais. Claro, 3 propostas a cantarem a língua de Camões.
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2: Olá, olá, bem-vindos a mais um podcast, mais um episódio deste podcast, A Arte de Ser Feliz. Hoje falamos mais propriamente das consultas que a nossa Margarida Lucas, terapeuta de emoções, dá. É já a seguir, a não perder.
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2: Olá Margarida, então hoje vamos falar sobre as tuas consultas. Vamos a isto?
4: Olá Tânia e olá a todos aqueles que nos estão a ouvir. E é verdade, vamos falar sobre as consultas, até porque é uma estreia em Aveiro. Agora já estou oficialmente a fazer consultas na cidade de Aveiro e, portanto, as pessoas agora já me encontram mais facilmente também nesta cidade.
2: E como o nosso podcast é de Aveiro para o mundo, é mesmo disso que vamos falar. A nossa Margarida Lucas é terapeuta emocional ou psicoterapeuta e, de facto, a partir de agora, já pode consultá-la em Aveiro. Margarida, queres nos dizer como é que se chama o espaço e de que maneira é que as pessoas podem marcar contigo?
4: É muito simples, porque estamos mesmo ao pé do Hotel As Américas e aproveitamos para fazer publicidade, até porque eu conheço os donos e gosto muito deles. Portanto, fica a publicidade. Estamos mesmo em frente, é um bocadinho mais ao lado, mas alguém que conheça o Hotel As Américas vai encontrar em frente. Estão outras lojas, inclusive um restaurante, e ao lado do restaurante está um espaço que se chama A Despertar, que é onde se fazem várias terapias, também se faz yoga, há cursos para as pessoas crescerem a nível emocional e, além disso, também é estética, portanto é um espaço muito completo. Como há vários gabinetes, eu aproveitei para juntar-me a este grupo maravilhoso, porque é tudo terapeutas realmente excelentes, e tenho um gabinete para fazer então as consultas. É na rua Bonaf, mais ou menos pertinho entre o Hotel As Américas e a GNR.
2: Para quem é de Aveiro, é extremamente fácil de lá chegar e até mesmo para a juventude é só dizer que é na Rua da Pisarte e toda a gente vai conhecer. Ora, muito bem, a Margarida vai estar então a partir de agora neste espaço a despertar com consultas. E em que dias e de que maneira realmente podemos marcar?
4: Então, é muito fácil, é só ir ao espaço, não é? Alguém que passe por lá pode ir pedir informação sobre a Margarida Lucas, a terapeuta emocional ou psicoterapeuta, e também através do Facebook, que todas as pessoas já nos conhecem, também contigo, que há muitos ouvintes que já são teus amigos nas redes sociais, portanto também te podem pedir a ti a consulta e depois tu falas comigo. E além disso, também no Facebook, mesmo na página da Arte de Ser Feliz, está o meu número de telefone. Portanto, há várias formas de marcar a consulta. Normalmente, estou sempre à quinta-feira, mas pode haver possibilidade de marcar para outro dia. Mas se alguém puder à quinta, é o dia ideal, porque eu estou lá de certeza.
2: Mas agora eu diria-te o seguinte, até porque tive algumas questões. Há pessoas de mais longe, talvez não tenham a capacidade de se deslocar a Aveiro. De que maneira é que as podes ajudar? Portanto, dá para dares consultas online, para falares com elas, seja telefonicamente, seja via Skype, Zoom, até porque agora estamos nas plataformas online mais do que nunca?
4: Sim, até porque não ter consulta em Aveiro nunca foi problema, precisamente por isso, porque nós sempre usamos as redes sociais e eu uso especialmente o WhatsApp. Sabes que tem câmara, dá para ver a pessoa, adaptamos-nos um pouco à hora que a pessoa pode, porque às vezes as pessoas saem do trabalho às 8 ou 9 da noite e gostariam de ter uma consulta depois dessa hora, normalmente eu adapto-me, e fazemos a consulta igual. A diferença é que quando estamos presentes com a pessoa há um certo feeling, não é? Há ali um olhos nos olhos, é diferente. Mas quando alguém precisa de uma consulta porque não está bem a nível emocional, sente que tem depressão, que tem ansiedade, é possível também fazer desta maneira. E estou-me a lembrar que a semana passada estive na Marinha Grande, como tu sabes, fui fazer consultas lá, que também faço, e uma paciente a quem eu tinha feito consulta online, portanto, através do WhatsApp. Disse: Margarida, vai estar na Marinha Grande, por favor, deixe-me cumprimentá-la para nos conhecermos pessoalmente. E isso aconteceu, foi muito bonito, encontrámos-nos lá num jardinzinho e foi maravilhoso conhecer esta senhora que só a tinha conhecido através da consulta online.
2: É de facto também uma das maravilhas poderes ir partilhando e conhecendo tantas histórias dos teus pacientes e também ajudando a crescermos emocionalmente e a melhorarmos também a nossa saúde emocional. Já sabem que, para se tiverem dúvidas neste caso enquanto ouvintes e não se quiserem propriamente identificar, já sabem que podem escrever para aartedeserfeliz@studios64.pt, aartedeserfeliz@studios64.pt. Mas podem também procurar a Margarida Lucas através de todas as redes sociais, também através do podcast A Arte de Ser Feliz ou mesmo do livro A Arte de Ser Feliz. Sim, há um livro e pode comprá-lo. Não precisa de ter a consulta propriamente com a Margarida Lucas. O livro é um guia de felicidade e pode ser consultado quase que como um diário. Para poder encomendar, também pode procurá-lo através das redes sociais, através da Margarida Lucas ou mesmo de mim. Portanto, este podcast foi um bocadinho para elucidar as pessoas que podem marcar consulta contigo, porque há bastantes dúvidas e porque nem sempre é fácil darmos a cara. E Margarida, tens alguma dica para os nossos ouvintes quando é assim, quando têm um pouco mais de vergonha de assumir alguma situação que estejam a viver?
4: É tão fácil e eu acho que nós podíamos aprender com os brasileiros que não lhes custa nada falar sobre os problemas deles, não é? E nós ainda estamos tão fechados e é por isso que às vezes as pessoas passam anos e as pessoas não falam daquilo que sentem e cada vez ficam pior. Portanto, façam perguntas, mesmo que seja com outro nome, até podem criar um e-mail que ninguém conheça e podem fazer perguntas através de um e-mail. O que não é bom é as pessoas ficarem com as dúvidas, engolirem aquilo que lhes faz tão mal e depois há resultados tão tristes como aqueles que ouvimos de vez em quando, até em pessoas que pensávamos que tinham uma vida maravilhosa e afinal suicidam-se ou ficam doentes, e não vale a pena. Há sempre uma forma de nós sairmos de qualquer situação.
2: E é com esta mensagem espetacular que a Margarida Lucas também se despede do programa de hoje e eu também. E dizendo isto mesmo, que no fundo a Margarida também está aqui para ajudar a quem está aí desse lado. Por isso, arrisquem. Até para a semana.
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0: É o ponto final na rubrica A Arte de Ser Feliz. Pode ouvir de segunda a sexta-feira, por volta das 15h30 da tarde e também às 11h45.

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Olá, boa tarde, bem-vindos à Rádio Clube do Dão. O meu nome é Jorge Henriques. Cá estou eu consigo até às 5 da tarde com grandes e boas músicas. Claro, recentes só em português. Bem-vindos!

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1: 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Boa tarde. 4 horas.

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3: Olá, minhas amigas, olá, meus amigos, cá estamos para a terceira e última parte da sessão de quinta-feira das tardes da Rádio Clube do Dão. Eu sou o Jorge Henriques e avanço com a primeira proposta musical.

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1: Um abraço também a todos aqueles que nos ouvem através da antena da Rádio Clube do Dão. Ligadinho na gente.
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Olá, boa tarde, bem-vindos à Rádio Clube do Dão. O meu nome é Jorge Henriques. Cá estou eu consigo até às 5 da tarde com grandes e boas músicas. Claro, recentes só em português. Bem-vindos!

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E pronto, fechamos as portas das tardes da Rádio Clube do Dão de quinta-feira. Estou de regresso amanhã, a partir das 2 para a emissão de sexta-feira. Emissão com cheirinho já a fim de semana. Depois das 17, não percam Nuno Soares. Chega aí com o programa Planeta Alegria. É o maior e melhor programa de apanhados da rádio em Portugal. Até amanhã, às 2.

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1: 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Boa tarde. 5 horas.
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1: 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Boa tarde. 6 horas.
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2: Psiquiatra Anita Vilar sobre o processo do luto.
3: É um processo psicológico bem, bem mais complexo, não é? Porque é evidente que há sempre uma reação. E é essa reação inicial e depois todo o processo, porque o luto é um processo, isto é, a pessoa, digamos, passa por várias fases em que se desencadeiam, não é, toda uma série de reações psicológicas e até físicas, orgânicas, não é? Mas sobretudo as psicológicas serão as mais importantes, em que a pessoa, numa primeira fase, digamos, sofre um choque, e é frequente a gente ver as pessoas que perderam alguém, às vezes naquele primeiro mês parece que andam assim a sonhar, que não se dão bem conta do que se passou, não é? Depois vem a fase da tomada, digamos, de consciência da perda, e aí surge uma grande ansiedade, muitas vezes com a tal revolta, uma grande tristeza. Muitas vezes as pessoas deixam de dormir, não conseguem comer, digamos, às vezes até tornam-se um pouco agressivas com aqueles que estão à volta e que tentam acarinhar, por exemplo, não é? Muitos dizem mesmo: deixem-me, eu quero estar sozinho. E por vezes a gente tem também que respeitar estes momentos e esta reação. Claro que a seguir depois vem, digamos, uma fase em que a pessoa começa, não é ainda a aceitar, mas começa a perceber que não há retorno, não é? E surge a depressão. A depressão, eu não gostaria de usar a depressão. A profunda tristeza, a tendência para o isolamento, muitas vezes se a pessoa trabalha, afastar-se do emprego, né, porque não consegue desempenhar a sua atividade profissional, mas também é uma forma de evitar. As pessoas como que evitam tudo o que possa recordar e preferem virar-se um bocadinho para dentro, meterem-se num isolamento, porque também às vezes eu tenho aqui pessoas que acham que ninguém é capaz de perceber a dor que sentem. E se calhar há alguma razão nisto, não é? Esta dor é indizível, não é possível descrevê-la. Quem já passou por ela, e todos nós, num momento da vida, teremos que passar por isto, mas é de facto uma dor que é muito difícil de descrever, Quer dizer, não sei se há algum escritor que a tenha conseguido. Os poetas, por vezes, conseguem dar assim uma... Depois desta fase, a pessoa começa então a aceitar o que se passou e vai-se, digamos, reorganizando internamente, né? E vai estruturando a sua existência, mesmo com a ausência do falecido ou da falecida, não é? Digamos, o sobrevivente começa, digamos, a restabelecer contactos. Portanto, essa é a fase final, não é? Fase final, digamos, costuma-se dizer, eu vou usar uma palavra mais simples, sem que isto tenha nenhum sentido pejorativo, é que o sobrevivente desfaz-se do seu falecido, emocionalmente, no bom sentido. Porque todos nós temos, de alguma maneira, e como isto não quer dizer que tenha as fotografias, por exemplo, eu aconselho sempre e digo às pessoas, eu nisto tenho uma postura que às vezes, se calhar é um bocadinho minha, eu costumo dizer em primeiro às pessoas: deixem chorar, As pessoas têm que chorar mesmo. E digo antigamente, porque hoje a sociedade também tornou-se, com o seu individualismo e um certo tabu da morte. A morte é algo que incomoda, não é? E então, antigamente havia as carpideiras. As carpideiras tinham um papel muito importante no ritual da morte e na ajuda que a pessoa tinha a fazer do seu luto. Sentia-se acompanhada, não é? Aquele choro exagerado até, mas que permitia que a pessoa também chorasse à sua vontade. Não era como hoje, que começa logo tudo, ai não chores. E eu digo, deixem chorar à vontade. A pessoa tem que chorar e tem que ter momentos em que pode ter uma necessidade muito grande de estar sozinha. E temos que respeitar isto, não é? Porque o luto, embora tenha estas fases, varia também muito de pessoa para pessoa. Nem sempre isto é esta sequência é tão certinha de livros, não é? E cada pessoa também tem características próprias. É por isso que eu sou diferente do outro que está ao lado. E também a própria experiência anterior, a próprios traços de personalidade, etc. A idade, certamente que uma pessoa com uma determinada idade, eu, por exemplo, já passei por alguns lutos, porque todos nós temos que os passar, não é? Temos outras defesas do que, por exemplo, uma criança. Por vezes a criança leva mais tempo neste processo de luto e, digamos, pode não ter assim estas fases, não é? Pode até fechar-se e recusar que houve a morte, que é outro problema de um luto, é a pessoa negar, a negação. Eu recebi há pouco tempo uma moça que a mãe morreu há 4 anos e ela diz-me que a mãe não morreu. Portanto, esta menina vai ter que fazer este luto e vai ter que chorar. E eu espero que ela chore. Porque acho que quando chorar, chegou à fase que começou a aceitar a perda da mãe, chora. E depois havemos de ir avançando para as fases seguintes para que ela, de facto, possa, digamos, reajustar-se à vida. O adolescente também, portanto, às vezes leva mais tempo, por vezes fica muito revoltado, não é? E nós não entendemos isso. Revoltado e agressivo, torna-se às vezes agressivo, porque o seu sofrimento leva a isso. Portanto, há fatores, de acordo com a idade, até com a experiência que se tem ou não, de mortes anteriores, de amigos ou na família, não é? Enfim, de personalidade, de maturidade, não é? E como eu digo, e depende de quem morre e, digamos, da altura do ciclo de vida, da morte. Se calhar qualquer um de nós aceita mais facilmente a morte do pai ou da mãe do que de um filho. Pronto, e isto é compreensível nesta lógica do tal ciclo de vida, não é? É esperado que os mais velhos vão morrendo, não é? Por muito que nos custe, mas, enfim, a morte e sobretudo violenta nessas circunstâncias é muito...
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1: 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Boa tarde. 7 horas.
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1: Nego do Borel, Brasil, Davi Carreira.

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Há novos indícios de água líquida em Marte. Os dados recolhidos pelo robô Curiosity forneceram novos indícios relativamente à existência de água em estado líquido no planeta Marte. Mas isto não significa que exista vida. No solo do planeta vermelho, os cientistas que analisam as imagens recolhidas pela Curiosity descobriram que à noite, parte do vapor da água existente na atmosfera fica condensado à superfície e transforma-se em gelo. Outra descoberta foi a de que existe perclorato de cálcio no solo, um tipo de sal que interfere com o processo de congelação da água e a torna líquida. Num solo poroso, como o de Marte, essa água infiltra-se enquanto há condições para isso. Ou seja, durante a noite, já quando o dia regressa à água que se mantém à superfície, volta a evaporar-se. Mesmo assim, os investigadores consideram que é pouco provável que a existência de água em estado líquido no planeta nestas condições seja suficiente para gerar vida, já que os restantes dados mostram que o planeta é demasiado seco, frio e sujeito a radiações cósmicas tão potentes que atingem a superfície, matando todo o tipo de vida. As conclusões foram publicadas na revista Nature e foram apuradas por investigadores de várias instituições e que analisaram as imagens do robô a explorar Marte desde agosto de 2012 na cratera de Gale. Os dados recolhidos pela Curiosity já permitiram encontrar outros indícios de água no planeta vermelho, recorrendo a tecnologia altamente sofisticada. 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
2: 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Boa noite. 8 horas.
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0: Posso?
1: Dentro dela, vou olhar dela, fora.
0: Fora. Vou brotar, é melhor, desculpa.
2: Eu fico com calores. Com calores. Miga. 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Vitum.

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2: Super Nani, desespero ou falta de ética. Programa este que consiste na identificação e exposição de uma família cujo filho apresenta problemas comportamentais. Após ser efetuada a contextualização da referida família e de serem apresentados os comportamentos da criança, é contactada a psicóloga para se deslocar à habitação desta família e assim observar em loco os comportamentos da criança. Toda esta situação seria absolutamente normal não fosse a exposição pública que a criança e toda a família foi alvo. Vários organismos, como a Comissão de Proteção de Crianças e Jovens, a Comissão Nacional de Proteção dos Direitos e Proteção das Crianças e Jovens em Risco, a Ordem dos Psicólogos Portugueses e a Comissão dos Direitos Humanos da Ordem dos Advogados, alertaram para a falta de ética e para a falta de preservação da imagem das crianças, bem como para os efeitos nefastos que daí podem advir. Efeitos estes que podem repercutir-se no prejuízo das relações familiares e sociais da criança, bem como na saúde mental da mesma. Quanto à criança, é importante ter em consideração que não sabemos até que ponto a presença de câmaras influencia o comportamento, exacerbando ou inibindo o mesmo. Nesta faixa etária, geralmente, existe a tendência para adotar uma postura de comportamento desafio-oposição que explica, em parte, a desobediência e o incumprimento de regras. Por fim, caro ouvinte, importa destacar que é perfeitamente normal os pais apresentarem dificuldades na forma de educar o seu filho. E sempre que se justificar, devem procurar ajuda especializada, mas nunca expondo a intimidade da relação familiar perante milhares de pessoas.
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0: Horas.
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0: Bolas, nesta loja as coisas estão sempre a subir.
1: Perdão, minha senhora. Tem ali aquelas escadas que vão para o andar de baixo. 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
15: Obrigada, Isabel.
13: Uma edição saída de emergência. A internet está quase em todo lado. Só falta chegar ao cimo da serra. Até lá, os pastores vão ter que arranjar alguma coisa para fazer, enquanto a sua cabrita berra. Olá, bom dia, compadre Zé Cabrito.
16: Ora, bom dia, meu amigo Manel Borrego. Então, como é que vai a vida?
13: Olha, a mesma coisa de sempre. Passa-se os dias aqui na serra a tomar conta das cabras, não é?
16: Ah, pois é, mas o senhor sabe que esta vida de pastor é mesmo assim, ora.
13: Epá, eu só acho que as coisas deviam ser diferentes. Agora, com esta tecnologia toda, a gente vier a tentar outras coisas para se entreter.
16: Então, o que é melhor que isto? Ora, passar o dia a contar carneirinhos é uma maravilha. Ora, a mim, olha, tira-me as insónias todas.
13: Ah, nota-se, nota-se. Vasse-me-se, passa os dias a dormir e depois, olha, queixa-se que os lobos lhe levam os bichos.
17: Oh, homem, vale baixo, pá. Se o patrão descobre, ainda me manda para a rua, pá.
13: Oh, mas é como lhe digo, compadre. Faz-nos falta uma coisa moderna, olha. Eu sei lá. Olha, a internet!
17: Internet? Aqui na serra? Ora, amigo, aqui em cima apanha-se telefonia e mal. E ora, quanto mais termos internet, ora bem essa,
13: é? Ah, mas isso é que você me se julga. Então eu não vi na televisão aquele rapaz que é pastor como nós a dizer que navega na internet e mais não sei o quê.
17: Ah, isso é tudo mentira.
13: É verdade. Nós só não conseguimos porque aqui não há rede.
17: Oh, compadre. Tenha certeza que o sol não anda a fazer-lhe mal à nabiça.
13: Ah, mas porquê?
17: Então está pai a falar em navegar na rede, mas a gente está no meio dos montes. Lá longe, à beira-mar, e é que eles podem navegar e pescar com uma rede, ora essa.
13: Ah, ah, homem. Vê-se mesmo que você passa os dias a dormir, não se moderniza, não lê.
17: Oh, compadre.
13: Sim, sim. Então não sabe que a gente pode navegar em qualquer sítio. É só preciso um computador e uma ligação a essa internet.
17: Ora, agora bem, ora, rasparta. Mas como é que você
18: você, quero como tudo cá na serra, se a gente nem tem eletricidade.
19: Olhe, porque eles agora já inventaram uma coisa que lhe chamam... que lhe chamam portáteis, que são computadores que podem trabalhar e sem eletricidade.
18: Puxa, que esses magandos agora inventam tudo e mais de alguma coisa.
19: Ah, pois é, e olha, se eu tivesse uma coisa dessas, podia vir cá para cima e abrir um blog ou uma página minha para eu poder contar e como é que é a vida de pastor.
18: Ora, e olha que isso é que é uma bela ideia. E como é que se chamava a página?
19: Net Cabra!
18: Até nem ficava mal, não, senhora, ora?
19: Pois, e se quisesse, até vosso mocê podia escrever lá no meu blog.
18: Eu? Oh, compadre, veja lá que a única vez que cheguei perto de um computador e que é aquilo foi daquela vez que os GNRs me levaram lá para o posto por... por conduta imoral e com... Olhe, imoral e com... animais de pasto.
19: Já me estou a lembrar. Foi o dia em que vosso mocê andava correndo todo nu atrás das cabritas.
18: Já sabe como é. Estava a ver se conseguia produzir uma pura lã virgem.
19: Sim, sim, consegui.
18: Não, raio, das cabritas correu muito depressa e eu não consegui, foi apanhar nenhuma.
19: Mas fui apanhado pela GNR, olha essa.
18: E mal pago, compadre, mal pago.
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13: Às vezes, quem se abaixa, colhe vantagens. Ora, ouçam esta cena que se passou na Sapataria.
21: Tenha a bondade de dizer.
22: Eu queria ver uns sapatos iguais àqueles vermelhos que estão na montra.
21: Se são para si, não vale a pena, porque não temos a sua medida.
22: Essa agora, como é que o senhor sabe a minha medida se é a primeira vez que eu entro nesta sapataria?
21: Oh, minha menina, eu estou há quase 20 anos nesta profissão e mal entram ali à porta, eu reconheço imediatamente a medida e restantes pormenores de qualquer cliente. Pelo pôr do pé, pelo dobrar dos joelhos, pelo abrir das pernas, etc, etc. Portanto, a menina, além de ser menina, calça o 37, não é verdade? Pois naquele modelo de sapato já só temos até ao 36.
22: Olha, mesmo assim eu quero experimentar. É que às vezes...
21: Acha que sim, vê-se logo que ainda é menina.
22: Como é que disse?
21: Nada, nada. Aqui tem o 36 dos sapatos vermelhos que estão na montra. Queria sentar-se e experimentar, sim? Ora, como vê, não entra... Olá, mas o que é que eu estou a ver?
22: Como é que disse?
21: Nada, nada, nada. O que eu estou a ver é que o 36 não lhe entra de modo nenhum, minha
22: amiga.
21: Vai,
22: pronto, olha, desisto.
21: Não desisto nada, não desisto nada. Temos variedíssimos modelos, de variedíssimas cores, mesmo à sua medida. Olha, tem aqui, por exemplo, estes e mais estes. Que tal? Ora, vamos lá calçar estes e se não gostar deles, eu tiro tudo das prateleiras até a menina encontrar um par que satisfaça.
22: Ah, mas olha, eu não queria incomodar.
21: Não incomoda nada. Ora, essa sapataria sempre a enfiar limitada nunca deixa de sair nenhuma cliente sem insatisfeita. Vamos lá experimentar estes então, está bem? O quê? Não gosta? Não faz mal, temos já aqui outros ao seu dispor.
23: Ainda bem que a encontrei. A menina esteve ali na loja ao lado a comprar umas peças de lingerie, não esteve?
22: Ah, esteve. tive, até comprei uns bodies e uns conjuntos que experimentei. Qual é o problema?
23: O problema é que eu tenho aqui as suas calcinhas. Esqueceu-se de as vestir.
21: Acontece, né?
22: Seu malandro! Por isso tanta amabilidade a obrigar-me a experimentar os sapatos todos da sapataria. Acha bonito?
21: Para ser sincero, acho lindo. Achei até que era uma prenda.
22: Uma prenda? Acha-me parecida com o Pai Natal, acha?
21: Pois é. As barbas do Pai Natal são brancas. Lá isso são.
22: Ai, homem, como é que eu tiro estas nódoas das tuas calças? Nem que fosse uma super mulher.
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3: Olá, queridinha. Vais pôr estes restos ali aos gatinhos?
24: E elas gostam disso, donacinha.
3: Mas o que é que tu julgas que é isto? Para os gatos poderem não gostar.
24: Sei lá. Eu só sei que ouvi a minha mãe dizer que a dona Cinha tinha ido tirar umas peles do pescoço.
25: Ai, que menino tão bonito. Então, vais apoiar a seleção nacional com entusiasmo, vais?
26: Não é com entusiasmo. Mas é com uma bandeira nacional que eu encontrei ali pendurada no pau da junta de freguesia.
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2: 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Boa noite. 10 horas.
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Olha, eu não tenho nenhum livro para te mostrar. 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Foi requisitado na Biblioteca Municipal de Faro, já há muitos anos. O meu livro favorito é o Clube Combate, do Chuck Palahniuk. Não faço a menor ideia se é assim que se diz. É uma história a todo um nível espetacular. Eu comecei por ler o livro. Eu não vi o filme porque pensava que o filme era um filme daqueles tipo Mortal Kombat e coisas daquelas, muita porrada, muita violência. Acabei por não ver o filme. E depois, mais tarde, tive o livro, a oportunidade de ler o livro e li o livro. Eu gosto de várias passagens do livro que me dizem muito. Por exemplo, o livro diz que nós nunca nos conhecemos a nós próprios se não estivermos numa luta. Antes de estarmos numa luta, não sabemos do que é que somos capazes. Ou que a nossa vida está a acabar a cada segundo. Às vezes são coisas simples, mas que nos fazem pensar exatamente como as coisas são.

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Olá, viva, seja bem-vindo. Estamos a arrancar com mais um AB Play, mais um espaço para novidades musicais. E esta será a última edição antes de irmos de férias. Vamos lá começar com Tentar, a música de Tatiana Duarte com Jimmy P.

Moça junta duas das maiores estrelas da música urbana brasileira da atualidade, Xamã e Ludmilla. Nesta colaboração, o trap carioca cruza-se com o R&B e o pop, dando origem a um tema cheio de energia, sensualidade e atitude. A faixa retrata com humor e reverência o jogo de sedução e os contrastes da noite do Rio de Janeiro. Com um refrão que fica no ouvido desde a primeira audição e uma produção moderna, Moça tem tudo para conquistar as pistas de dança e tornar-se um fenómeno nas redes sociais.

0: projeto Eu Help, Tu Helpas, nasce de uma residência artística solidária do músico Tatanka e do fotógrafo e realizador Armindo Camacho, em Moçambique, realizado à boleia da Help. Este projeto pretende sensibilizar para a importância da educação no norte de Moçambique e angariar fundos para os projetos educativos da Help. Para isso, foi criada a Caixa Solidária Eu Help, Tu Helpas, que inclui um disco em vinil com a canção de Tatanka e 18 fotografias, as mesmas da exposição captadas por Armindo Camacho durante esta viagem em formato postal.
1: Ilha de Moçambique, Morripiti, desde sempre aberta aos outros, uma vírgula na correnteza do tempo. O tempo expande-se com o calor. Calor expande o tempo.

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Brandon Flowers, vocalista dos The Killers, apresenta Paradise, o novo single e mais recente avanço do novo álbum, com edição prevista para agosto. Com uma sonoridade country, luminosa e energética, Paradise inspira-se nas histórias da família de Brandon e na ligação ao universo dos casinos de Las Vegas. O lançamento é acompanhado por um vídeo da atuação ao vivo, gravado nos históricos RCA Studio A, em Nashville, onde o álbum foi também registado.

Rita Red Shoes apresentou Não É Normal, o segundo single de avanço do seu 7º álbum de estúdio, com edição prevista para o final de setembro. O tema, escrito por Cláudio Pascoal, já está disponível nas plataformas digitais e é acompanhado por um videoclipe realizado por Cristina Viana. O novo disco reúne canções inéditas de várias cantautoras nacionais e aborda diferentes perspectivas sobre o universo feminino e os desafios da sociedade atual. Ser mulher.

depois de lançar Maré Cheia, o mais recente single que antecipa o seu guardado álbum de estreia previsto para o próximo ano, Marta Lima prepara-se para dar um importante passo na sua carreira com a sua primeira digressão internacional. Durante o mês de agosto, a cantautora portuguesa junta-se à cantora e compositora francesa Daphné Chanel para uma tour de 10 concertos por França e Espanha, levando a sua música a novos públicos europeus. A digressão arranca a 17 de agosto em Paris e termina a 26 de agosto em Madrid, passando por várias cidades francesas e por Barcelona.

A cantora e compositora nomeada para os Grammys, Gracie Abrams, lança o muito aguardado terceiro álbum de estúdio, Daughter From Hell. Em Good Reason, uma das canções de destaque do projeto, Gracie olha para trás e revisita o momento em que partiu o coração de alguém que sentiu mais por ela do que por outra pessoa, refletindo sobre a culpa, o arrependimento e a procura de uma razão que justificasse essa decisão.

Odeio Que Sejas Tu é o novo single de Alice, uma canção pop em português. A canção é também uma das faixas do EP de estreia da cantora, agendado ainda para este ano. Odeio Que Sejas Tu parte da frustração de perceber que seguir em frente não é sinónimo de deixar alguém para trás. Uma canção pop para tardes de verão, com elementos alternativos, guitarras acústicas e uma produção pop moderna que privilegia a intensidade da narrativa e a escrita confessional da cantora.

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2: 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Boa noite. 11 horas.
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2: 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Ligadinho na gente.
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Depois de Semalúria, Joana Espadinha, Retimbrar, Amy Carroll, Não Morta e Margarida Campelo, o sétimo capítulo do álbum de família junta PZ e Toy, numa das colaborações mais inesperadas e talvez mais naturais de todo o projeto. Sempre que te vejo é uma homenagem bem-humorada às canções romântico-popular portuguesas. Sempre que te...

Francis On My Mind, uma das artistas pop emergentes de maior projeção internacional da Roménia, apresenta o novo single Think About Me. Assente numa sonoridade indie pop e numa produção contida, Think About Me transforma o fim de uma relação numa afirmação de confiança e superação. Escrita pela própria artista, a canção destaca-se pela sua abordagem direta, letras intimistas e um refrão cativante.

0: Está quase a chegar mais uma contagem dos temas mais tocados em Portugal. Enquanto não chegam, vamos ficar com Diz-me Só, Elie Mazé.
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0: Antes de irmos de descanso, vamos espreitar a tabela dos temas mais tocados em Portugal. É o nosso top mais. Temos um novo líder e temos quatro saídas de Benson Boone, Alex Warren, Sienna Spyro e Yaritza. Top mais. Caiu um lugar, está em décimo. Antrix com Golden. Reentrou nas nossas contas Taylor Swift para o nono lugar com The Fate of Aphelia.
1: Número 9.

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1: Maru, Kiss Me, está em sétimo, caiu 3 lugares. Volta a estar nas nossas contas, Bad Bunny reentrou para o 6º lugar.
2: Número 6.

Top Mais. Contas atualizadas, voltamos depois das férias. Boas músicas, sempre nas novidades.

Ronnie Fuego apresenta Mantra, o seu novo álbum. Uma viagem inspirada pelo poder do pensamento positivo, pelo humor, pela família e pela paternidade. Com sons afromodernos, cada tema transmite uma mensagem de união, superação e boa energia. No Brilho dos Teus Olhos é um dos temas deste projeto, que contou com o apoio da SPA, Sociedade Portuguesa de Autores.

A Superestrella de Aitana tornou-se a banda sonora da conquista de Espanha no Mundial 2026, acompanhando o caminho da seleção até o título e sendo amplamente partilhada pelos próprios jogadores nas redes sociais. A música está a viver um momento de forte viralidade, impulsionada pelo Mundial.

Estamos na balada, estamos a fechar mais um AB Play. Voltamos depois das férias de verão, cheios de energia e mais música nova. Não tarda nada, canta Soraya Tavares, Tecky Manchi. Boas férias.

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3: 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Boa noite. Meia-noite.
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2: 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Uma hora.
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